0: exprimindo. Morro Grande FM, agora 92. Boa noite.
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2: Morro Grande FM, na sua sintonia, 95.

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10: Agora 9h33, na melhor.

0: Morro Grande FM e a hora certa, agora 9h45. Boa noite.
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1: Morro Grande FM, agora 10 e 1. Boa noite.
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0: 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Agora 10h15. Boa noite.
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3: Uma boa noite, Morro Grande FM, agora 10h17.

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3: Alô? Tudo bem?

0: Oi, tudo bem?
1: Obrigada, gente! Olha, São Paulo, Bahia, todo mundo! Obrigada, Léo!
0: Minha eterna gratidão a você, viu? Muito obrigado mesmo. Senhoras e senhores, Anitta!
2: Morro Grande FM, agora 10h30. Boa noite!
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4: Agora 10h32. Boa noite!

0: ようね。
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0: Morro Grande 10:45. Boa noite.

0: Agora 11:02. Boa noite.
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3: Morro Grande FM, 23 horas e 4 minutos. Boa noite.
4: Eu

0: 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Agora 11:17.
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1: 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Agora 11:28. Boa noite.

0: Morro Grande FM, 11:50, na sua sintonia.
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0: agora, 0 horas.
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3: Uma e um.
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3: Uma e dois.
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3: Você lembra dessa? 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

0: Barões da Pisadinha, salve de palmas, gente!
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3: Uma hora de música. 1:40.
4: Tudo tem limite, viu?

0: Matheus e Cauã.
1: Guilherme Benuto.
0: Eu vou no Goiânia.
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4: Duas e um.
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0: 12:30.
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0: 2:31.
5: Bruno Marrone e Diego Vitor Hugo.

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2: Agora 2:41.

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1: Com vocês e pra vocês, menos é mais no Turma no Quintal. 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

0: rapaziada. Deus abençoe. Tamo junto.
1: 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Agora 12h57.
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1: Agora 12h57!

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0: 10:21.
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0: Agora, 3:22.

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0: Rodolfo.
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3: 3:31.

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1: De propósito, menos é mais, vou zoar. Obrigado pela moral de estar aqui fazendo esse som. Vamos mandar um áudio agora, hein?

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2: Agora 3:55.
3: 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É do coração.

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0: Murilo Rufi.
1: Obrigado, velho.
0: Obrigado, gente. Obrigado, mais uma vez. Muito, muito, muito, muito obrigado. Que Deus abençoe muito sua vida, seu projeto, obrigado, sua carreira, sua história.
1: Muito feliz, viu? Muito feliz.
0: Que isso,
1: obrigado, amor. De coração, obrigado. Por tudo.
2: 4:37.
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2: 4:37.

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2: 4h46.
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12: Ele chegou, Brasil. Quem que ele chegou? Ele chegou, Brasil. Foi quem, rapaz? Já estamos no ar? Já estamos no... E eu aqui cantando aqui, rapaz. Já chegamos na melhor programação. Wilson Meirelles,

chegou o Brasil aqui no seu rádio, aqui na sua sintonia, para trazer música boa, para trazer o melhor do sertanejo raiz. Aliás, é o programa Sertão Saudade, que já está no ar. Vamos que vamos?

0: Bruno Marrone, Dormi na Praça, o ano de 1994. Quem aí é dessa década, hein?
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0: Muito bem, meus amigos, já estamos de volta. Esse é o programa Sertão Saudade, também contando com a sua participação. Oi, oi, oi. Cadê o zap aqui, produção?
8: Oi, tudo bom?
0: Oi, tudo bem?
8: Sou Vanusa de Araújo, da cidade, às vezes, Brejo Interior, na roça.
0: Oi, Vanusa.
8: Assista a rádio aí no aplicativo. Ah. Rádio Estúdio Brasil.
0: Ah, no Rádio Estúdio Brasil?
8: Passa. 5 horas da tarde.
0: Sim.
8: Assista pelo celular.
0: Maravilha, olha aí.
8: É, passar a música aí de César Camargo Ciano, Flor Sem Vida. Quero oferecer para minha prima Ana Maria, Maria de Miro, Ivani da Xareia, Kátia, Carol, Milena, Dona Zanita, Yara, Natália, Nedina, Alaí, Lica, Rosália, Anitta, Biazelina.
0: Opa.
8: E para você.
0: Obrigado.
8: Obrigada, um ótimo trabalho.
0: Obrigado você, minha amiga. Um abração. Vanusa de Araújo de Oliveira dos Brejinhos, município da Bahia. Ô, Vanusa, tô sempre acompanhando aqui, tá bom? Suas mensagens. É que às vezes o pessoal pensa que mandando mensagem, eu não vou atender, mas eu tô sempre aqui ligado nas mensagens, é porque a correria é grande, né? A correria, meus amigos, é grande, mas estamos aqui seguindo firme. Quero mandar um abração pra ela, mandou mensagem pra gente, é a Sueli de Viçosa Lagoas. Alô, Sueli, um abraço pra você aí, de Viçosa Lagoas, curtindo a melhor programação, curtindo o programa Sertão Saudade, com ele na comunicação, Wilson Meirelles. É uma satisfação e ó, podem mandar mensagem, eu tô

0: Chitãozinho e Chororó, brincar de ser feliz. A gente não tem que brincar, a gente tem que viver a vida. É ou não é? Já já eu volto.
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0: O melhor do sertanejo. Meu Sertão Saudade já está de volta. Vamos com eles, Zezé de Camargo e Luciano. Mentes Tão Bem. Que linda canção pra gente recordar. É sempre um prazer.

0: Olha o som dele. Daniel, adoro amar você e eu adoro os meus ouvintes que estão aí do outro lado sempre participando. Obrigado pelo carinho, já que eu volto.
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1: Já estamos de volta, Brasil, agora com Jean Giovanni, o grande amor da minha vida.

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Ó Maria Santíssima, que em vossa imagem milagrosa de Aparecida espalhais inúmeros benefícios sobre o Brasil, eu, embora indigno de pertencer ao número dos vossos servos, mas desejando participar dos benefícios da vossa misericórdia, prostrado a vossos pés, consagro-vos o entendimento para que sempre pense no amor que mereceis. Consagro-vos a língua para que sempre vos louve e propague a vossa devoção. Consagro-vos o coração para que depois de Deus vos ame sobre todas as coisas. Recebei-nos, ó Rainha incomparável, no ditoso número dos vossos servos. Acolhei-nos debaixo da vossa proteção. Socorrei-nos em nossas necessidades espirituais e temporais, e sobretudo na hora da nossa morte. Abençoai-nos, ó Mãe Celestial, e com vossa poderosa intercessão, fortalecei-nos em nossa fraqueza, a fim de que, servindo-vos fielmente nesta vida, possamos louvar-vos, amar-vos e render-vos graças no céu por toda a eternidade. Assim seja.

Todo-Poderoso, que tendo escolhido a água, fonte de vida e pureza, para nos dar a graça batismal, fizestes também aparecer no Rio Paraíba a imagem da Virgem Imaculada. Abençoai esta água e fazei que ela nos recorde nosso batismo, para que, purificados de nossas faltas, vivamos como cristãos, membros da vossa Igreja, e cheguemos um dia à vida eterna. Por Cristo nosso Senhor.

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1: Muito bem, senhoras e senhores, por aqui o Márcio Santos, trazendo companhia para você em mais edição do Rodeio por aqui comigo. Obrigado pelo seu carinho, pela sua companhia, pela sua audiência. A partir de agora você curte com a gente 2 horas com o melhor da nossa moda sertaneja e de todas as datas, né? Ritmos por aqui. Obrigado pela sua audiência. Abrindo a primeira de hoje, tem César e Paulinho.
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0: Diego e Ricardo aqui no Rodeio, vem me beija, César e Alessandro, faz o que você quiser, também tivemos aí Adriano e Anderson, eu choro, e abrindo o nosso Rodeio de hoje, César e Paulinho, nunca mais.
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6: Em casa, no carro, no trabalho, pelo rádio, pela internet, onde quer que você esteja, não importa. O importante é que você esteja bem, mas com a gente por aqui. No nosso Rodeio, é claro, a gente fazendo tudo com muito carinho, sempre fazendo uma seleção musical para você e agradecendo o carinho da sua companhia. Chitãozinho Chororó, do nosso Rodeio.
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0: Tristan Ralph, Minha Vida Sem Ela, Chico Rei, Paraná Qualquer Dia, também no rodeio. Vocês curtiram por aqui, Leandro Leonardo, Pensa em Mim, Victor e Leonardo Normal e Chitãozinho Chororó, Cowboy do Asfalto.
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6: Muito bem, senhoras e senhores, continuamos por aqui no nosso Rodeio, agradecendo o carinho sempre da sua companhia, que é o mais importante. Obrigado, por onde quer que você esteja, que a felicidade e energia positiva possa estar sempre com você. E aqui a moda é boa. Quem vai cantar pra gente é Daniel.
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0: Jim Giovanni, Fonte de Desejos, Eduardo Costa, Feito Tatuagem, no rodeio também, a participação do Hugo Pena e Gabriel, Quatro Estações e Daniel abrindo esse bloco do outro lado do rádio.
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4: Rodeio diariamente por aqui, nesse mesmo horário, nessa mesma emissora, sempre trazendo muita moda sertaneja boa e agradecendo o carinho aí da sua companhia, do seu trabalho que tá aí acompanhando a gente, ou você que tem casa descansando, obrigado aí pelo seu carinho, pela sua audiência. Agora tem João Pedro e Cristiano.
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0: Bob de Rogers, Separatos, Rick Renner, Pra Sempre, Adorar, João Bosco e Vinícius, Protetário, João Neto e Frederico, Cantou Pra Gente Teu Olhar, e João Pedro e Cristiano, Esperando Ela Chegar.
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1: Obrigado a você pela sua audiência, que Deus te abençoe. Obrigado sempre a você que está curtindo o nosso Rodeio diariamente por aqui, pelo rádio, pela internet, pelo nosso aplicativo. Obrigado pela sua companhia, energia positiva sempre e boa moda sertaneja. Lucas e Luan, Jorge e Matheus, canta pra gente.
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0: última de hoje, Zezé de Camargo, Luciano, tão linda e tão louca, também tivemos aí Maria Cecília e Rodolfo, três palavras, Luiz Guilherme, com a participação da Nadiele Edson, matemática, Lucas e Luan com Jorge Matheus, pensa em mim, encerrando o boletim, o nosso rodeio de Encontro Marcado com você nesse mesmo horário, nessa mesma emissora, por aqui, tá bom? Obrigado aí pelo seu carinho, e o Márcio Santos está indo embora, deixando muita energia positiva para você, aquele abraço super apertado, até lá.
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Muito bem, agora são 8 horas e 11 minutos, tá aí a hora certa para você, 8 e 11, nessa manhã legal de segunda-feira, né? Tivemos uma programação toda especial para você, o rodeio, né? Agora comigo até as 10 da manhã, tocando o melhor do sertanejo, né? Você pode participar no 3860-8590, a gente vai mandando aquele abraço, mandando aquele bom dia especial para você, que nossa segunda-feira, que nossa semana seja uma semana, assim, bastante abençoada. Não é isso? Pois é, a gente teve uns dias aí fora do ar aí, e porque nós estamos mudando aqui o sistema e a gente ainda não está 100% ainda não. Mas o engenheiro volta hoje para a gente acabar de acertar as coisas. Um equipamento super moderno e tal, levando assim uma qualidade de som bem legal para você, tá bom? É por isso que a gente teve aí esses dias aí fora do ar. É porque não tem jeito de adequar os equipamentos com a rádio no ar, né? Mas agora está tudo no jeito, não está 100% ainda não, mas com certeza hoje a gente acaba de acertar tudo legal para você, tá bom?

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1: É, então tá aí a hora certa pra você, agora são 8 horas e 16 minutos, 8 e 16, rapaz, começando a semana, e a Mercearia Ponte Paixão começa também a semana com aquelas promoções especiais pra você, né? 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O Chiqueira. Essa música fuxiqueira, rapaz, eu vou dizer pra você, tem lugar aqui que tem gente fuxiqueira mesmo. Você vai lá no bar do Luiz, rapaz, nossa mãe do céu, que coisa horrorosa, rapaz. Ai, ai, nossa mãe do céu. É só fofoca, rapaz. Nossa, não sabia que o Luiz era tão fofoqueiro assim, não, rapaz. Tá doido? Ai, ai, ai, tá doido? Ajuda aí, né? Nossa. Alô, Armando. Armando Bizuca tava lá ontem, rapaz. Lá, o irmão dele também. Ah, a turma toda lá. O nosso abraço aí, o nosso bom dia, rapaz.
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1: Pois é, o nosso abraço aí pra turma aí do bairro do Luiz. Alô, VV. VV não apareceu lá. Não via lá, não, rapaz. E glória a Deus, a gente vai lá e eles não deixam a gente falar, rapaz. Nossa, mãe do céu, tá doido. Eu gosto de comentar, bater um papo, mas eles não

Não é fácil não, rapaz. Hoje é segunda-feira, você já viu, né? É dia, o caboclo, rapaz, que bebe pra caralho, né? Aí chega na segunda, tá numa ressaca do caramba, rapaz. Nossa, mas não. Puxa aí. Ah, que rebater o quê, vovó? Você não vai não. Hã? Ah, não, vai nada. Ah, não é fácil não, viu, rapaz?

0: Não, fala mais alto aí, cara. Ah, tá. Hoje é dia. Rapaz, cara, é danado demais da conta, rapaz. Eu tive que pedir um rádio lá da França, rapaz, pro Luiz lá do bar. O cara pediu um rádio com tanta humildade, rapaz, que eu fiquei com dó, mandei vir lá. Aí ele falou, mas além de ganhar, rapaz, ainda reclama, falou, esse radinho é pequeno. Eu falei, não, é pequeno que é da Fiote. Ele vai crescer ainda? Ah, ajuda aí, ó. Ele falou, não, mas ele é só a pilha, não é energia. Eu falei, compra a pilha. O difícil é o rádio. Agora o trem põe pilha nele aí. E se pôr em outra rádio, não sei, na minha aqui, tá no ferro também, né não? Hoje vai lá pra nós ver, né, vovó?
1: Vai não!
0: Hã?
1: Ele não vai não!
0: Aí eu vou, você pode não ir, mas eu vou. Ai, ai, ai, não é fácil não. 8:20!

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Muito bem, agora são 8 horas e 32 minutos, 8h32. 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Alô, Jean, lá da Mudas e Flores, né? Do Simone, vai, turma lá, daqui a pouco, né? Passar lá, tomar aquele café. Você que vai comprar as mudas lá, comprar aqueles buquê, fala, o Jean tem sempre um queijo lá pré-cozido, rapaz. Outro trem gostoso, rapaz. Ah, não, eu passo lá mesmo, não tem boca. Ah, mas chora, rapaz, nossa senhora, hora de ir todo dia, uai, todo dia. É, tá doido? Vai reclamar assim mais longe, rapaz. Pedacinho de queijo não faz mal, não gasta nada da dor. Nossa mãe. Olha, bom dia pra Laci, tá lá ligada, tu turma lá também, o burro manco. Ei, trem, rapaz, vai falar. É, bom dia pra Maciel também. Maciel é a esposa do Luiz, né? Pessoa chique demais, bacana. Sempre manda um salgadinho pra gente, né, bebezão? Eu tô falando com você, ó. Quem dá a mão do Luiz, bicho. Nossa. Tem uma planta lá que chama comigo que ninguém pode, chorão. Eu queria tomar chá dela pra glicose. Mas é, toma já pra comigo, ninguém pode.

É veneno. Não, o Papa Rose falou que é bom pra saúde. Você vai ver a saúde, onde é que você vai parar. É, ué. Aqui perto da rádio, hein? Ah, não, bebê, só. Ai, ai, ai, nossa, mãe.

rapaz, deixa eu mandar um abraço aqui pra turma. Caramba, eu esqueci o nome do irmão do Armando, rapaz. É o Armando de Bezuca lá. Oh, caramba, ele pediu pra tocar pra ele Os Incríveis aí, o Milionário. Alô, Leila. Cada vez mais jovem, Leila. Nosso abraço aí, nosso bom dia. Mas vamos tocar a música lá pro irmão do Armando. Tá? Achou aí, ô bebezão, Os Incríveis aí? É essa aí? Manda aí.

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1: Muito bem, são 8 horas e 45 minutos, né? Tá aí, 8 e 45, rapaz. 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Nosso abraço lá pra toda a turma. Tá sempre ligada aqui com a gente também. Nosso bom dia. 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

0: E nós vamos que vamos, né? Mandando abraço, mandando bom dia pra turma lá de Barra Feliz também, curtindo o nosso programa. A gente manda um abraço sempre pro Manel lá do Mercado Trevo, né? Isso mesmo, o pessoal tá dando uma ajeitada lá na frente, lá tá chique demais, hein, Manel? Nosso abraço aí, o nosso bom dia pra toda a turma aí, né? De Barra Feliz, São Bento, ligado aqui com a gente. Alô, Cadu, tá ligado, rapaz? Ah, o Bandola, rapaz, Bandola, parabéns, tô sempre ligado aqui no seu programa, hein? Ô, Bandola é o violino lá, mas tá sempre lá ligado. Nosso abraço aí, o nosso bom dia. Bom dia pro Jairo, também tá ligado no nosso programa lá em Alvinópolis, né? Ô, Jairo, tá aí, né? Acordou cedo, hein? É ter mijado na cama. Nosso abraço aí, viu? Nosso bom dia. Alô, Milton! Milton! Ai, não vou dizer pra você. E o Milton, que nem fez raiva dentro, ele tentou suicidar, cortou o dedo. Ah, sai fora, bicho. Ajuda aí. Nossa, mãe. Olha, bom dia pra turma aí da... como é que é? Manicaque. Manicaque. É, Manicaque Confeitaria. Nanicaque. É, ah, rapaz, é lá da nossa amiga lá, a Nininha, é isso mesmo?
1: O grande
0: é, mandou um doce de leite pra mim, rapaz. Oh, beleza, o trem bom, hein? Adoçando a vida. Pois é, e ela vende pra caramba. Mas eu até falei com o Milton, Milton, será que ela vende? Porque ele falou, ele disse, vende se sobrar. Se sobrar, vende, porque ela é assim um pouco mais forte, né? E ela aprecia bem também o doce de leite, mas é muito gostoso, muito bom. Nanicaque, né? A confeitaria dela lá no Gacete. Falei com a Nicinha, com a Cicinha. Acho que dá o telefone dela aqui, para 99587-1159. Ah! Agora deixa eu mandar um bom dia para a turma lá da reciclagem, também tá ligada aqui no nosso programa, né? Nosso abraço aí. A Nininha lá da reciclagem, né? Isso mesmo. Também tem a Adriana. Lá é assim, umas é mais cheinha, né? E a Adriana é magrinha, rapaz. Mas é assim mesmo, né, Adriana? Tá doido, rapaz.
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0: É, onde foi? Foi, rapaz. Fui lá no meu tonte. Beleza. Vou dizer pra você.
2: 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Você tá aí,

0: 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Até às 10 da manhã, tocando o melhor do sertanejão pra você.
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agora são 9:01, né, tá aí a hora certa para você, 9:01. Ô Jair lá em Alvinópolis, rapaz, ele ligou aqui e falou, Edinho, eu tô aqui fazendo doce aqui, rapaz. Aqui é um vinópolis, mas não, eu até que tomei umas ontem, mas não deu para mijar na cama, não. Mas tá bom, hein, Jair? Nosso abraço aí para você, para toda a família e para toda a turma aí de Alvinópolis, né? Que nos dá a honra da audiência e o nosso bom dia. Olha, bom dia também, deixa eu mandar um bom dia. Tipo Tião Palhaço, né? Tá aqui Tião Palhaço, lá do Santa Cruz. Ele promove sempre lá, vai todo ano ele promove a Rua do Lazer. Lá vai ser dia 18. É dia 18 agora de julho. De 11 às 22 horas tem a programação legal lá, oração do Pai Nosso, distribuição de refrigerantes, distribuição das cartelas, sorteio de cartela. E durante o evento sou aí com o Palhaço Tião, né? O nosso abraço aí, lá na rua Ulisses Ribeiro, 401, no bairro Santa Cruz. Mandar um abraço para toda a turma lá de Santa Cruz, né? A sempre ligada aqui, Dona Preta. Nosso abraço aí, Dona Preta, e toda a turma aí, o nosso abraço, o nosso bom dia. Bom dia para a senhorinha também. A senhorinha levanta cedo, tá sempre ligada, né? Nosso abraço aí, viu, senhorinha? Piedade também, lá no Santo Antônio. Alô, Piedade, bom dia para você aí, ó. Nosso abraço aí, tô ligado aqui no nosso programa.

como é que tá seu coração, hein? Hã? Pode soltar as rédeas, que agora o bicho vai pegar. Como é que tá a sua vida? Quantas coisas de errado a gente tem feito? E a vida tá aí para nos ensinar. Como diz o provérbio chinês, a gente luta tanto em busca de coisas, e quando chega um determinado tempo a gente viu que estamos errados. Porque o dinheiro compra a casa, mas não te dá o lar. O dinheiro compra a cama, mas não te dá o sono. O dinheiro compra o livro, mas não te dá a sabedoria. O dinheiro compra o crucifixo, mas não te dá a fé. O dinheiro tem comprado até o remédio, mas não tem te dado a saúde. Não que você tenha que parar, estacionar, não é nada disso. Vá em busca dos seus sonhos, lute. Nunca deixe que o medo atrapalhe os seus sonhos. Mas nunca se esqueça da sua família, dos seus amigos, dos seus pais e de quem te ama, que é a coisa mais verdadeira, principalmente dos seus filhos.

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5: Quem é como Deus que se inclina para a terra, levanta o pobre do pó e ergue o necessitado e o faz sentar à mesa com os príncipes do seu povo? O agir de Deus é lindo na vida de quem é fiel.

amor de mãe. O amor de mãe é a maior prova de que o ser humano é capaz de perdoar em todas as circunstâncias. Um jovem impaciente, com a monotonia do campo, onde trabalhava com a sua mãe, que era uma senhora viúva e de idade avançada. Certo dia, arrumou as malas e de nada adiantaram as súplicas e apelos daquela mãe aflita para que o jovem mudasse de ideia. Partiu para a cidade grande. Ficou 9 anos sem escrever ao menos uma carta para informar seu paradeiro ou saber da saúde da mãe. Um dia, andando pelas ruas, algumas semanas antes do Natal, bateu um sentimento profundo naquele jovem. Sentimento este que misturava saudade, amor, culpa, muita saudade. Resolveu então escrever uma carta à sua mãe, dizendo da vontade de voltar. Além da saudade, manifestou a emoção contida há anos. Sentiu falta de voltar a morar na cidade pequena e trabalhar no campo. Perguntou então na carta se ela o aceitaria de volta. Encerrou a carta dizendo: "Mamãe, você se lembra de quando eu pulava do trem naquela subida em curva ao lado do nosso sítio, antes que o trem parasse na estação? Eu quero voltar a fazer o mesmo. Não sei se você está viva e poderá ler esta carta. E nem mesmo se perdoará o filho ausente que fui nestes anos. Por favor, se você me aceita novamente em casa, amarre um pano branco em um dos galhos daquele velho pé de pera em frente à nossa casa. Assim eu poderei, da janela do trem, saber do seu perdão."

na véspera do Natal, o jovem tomou o trem e partiu de volta para seu futuro. Ansioso, durante o longo percurso, dividiu toda a sua história de vida com o passageiro que viajou ao seu lado. Preocupado em descer do trem ainda em movimento, pediu então para o companheiro de viagem: "Vou ficar na escada do vagão e você, da janela, poderá ver o pé de pera, bem em frente à minha casa. Quando o trem virar a curva, diga-me então o que está vendo. E se houver um pano branco pendurado na árvore, eu descerei do trem." É provável que ele pudesse fazer as duas coisas, ou seja, olhar e pular do trem. Mas o peso da dúvida, se sua mãe ainda estava viva, se tinha lido a carta e o perdoara, fez com que ele pedisse ao colega para olhar primeiro. Preparado para pular do trem e muito impaciente, o jovem aguardava nos degraus o aviso do parceiro de viagem. Uma curva, outra curva, e agora finalmente a curva da esperança. Mesmo com o barulho estridente do contato dos trilhos com o ferro daqueles velhos vagões, o jovem pôde ouvir claramente as palavras do amigo: "Pula, meu amigo, pula! No pé de pera não tem apenas um pano branco, mas sim muitos panos, muitos, um em cada galho, acenando para a sua volta." E o companheiro de viagem ainda pôde ver aquele jovem correndo pelo campo em direção aos braços de sua mãe. Se o ser humano praticasse um pouco mais do chamado amor de mãe, tudo seria mais fácil e o mundo seria bem melhor. Pense nisso.

0: Muito bem, agora são 9 horas e 32 minutos, tá aí a hora certa pra você, 9h32 nessa manhã legal, segundona, dia 13 do 7, né? Coisa boa. Deixa eu falar com o meu parceiro, meu amigo Carlos Salomé, direto lá da Rádio Assembleia. Bom dia, meu amigo.
1: Excelente dia para você também, Oreti dos Anjos, aquele abraço e um bom dia todo especial também aos ouvintes aí do município de Barão de Cocais, que estão ligadíssimos na programação da Rádio Morro Grande FM 87,9. Olha, Oreti, aqui em Belo Horizonte choveu de madrugada, viu? Não estávamos aguardando, não estava esperando a chuva não, tanto que a previsão aí não estava prevendo chuva aqui para BH. Mas choveu de madrugada, agora de manhã esteve nublado também, e agora o sol está começando a dar as caras por aqui, porque neste momento o céu está parcialmente ensolarado. A umidade relativa no ar 64%, e neste momento aqui na capital, 22 graus a temperatura. O vento que estava soprando a 2 km por hora, agora aumentou, está soprando agora a 7 km por hora, portanto, por causa desse vento, está um pouquinho friozinho por aqui, viu? E aí, Barão de Cocais, como é que está o tempo aí, Oridi?
0: O tempo amanheceu bem frio, né? Como aqui é uma região fria mesmo, mas agora o sol já apareceu, lá vai estabilizando.
1: Ah, muito bem. Muito obrigado, então, pelas suas informações. Vamos então as notícias da Assembleia de Minas para hoje, segunda-feira, dia 13 de julho de 2023. Quase 1.000 crianças são resgatadas do trabalho infantil em Minas Gerais. Os números são da Superintendência Regional do Trabalho no Estado e resultam de fiscalizações feitas pelo órgão em 2025. Já em 2026, 255 crianças e adolescentes foram retirados de atividades irregulares. O combate ao trabalho infantil também mobiliza a Comissão de Participação Popular da Assembleia de Minas. E quem traz mais detalhes sobre esse assunto é o repórter Luiz Felipe Balona.
2: Segundo as inspeções do Ministério do Trabalho, em Minas Gerais foram identificadas cerca de 167 mil crianças e jovens de 5 a 17 anos no trabalho infantil. Isso representa 10%

0: 1% dos casos registrados no país. Em 2025, a fiscalização do Ministério do Trabalho identificou e afastou de atividades irregulares quase 950 crianças e adolescentes. Para o auditor fiscal do trabalho, José Tadeu de Medeiros, esses registros devem aumentar em 2026.
1: Nós conseguimos afastar em 2026, de janeiro a maio, 255 crianças. Eu acho que esse ano nós vamos conseguir um número maior do que o do ano passado. Ano passado foi 946 crianças e adolescentes. É o estado que mais afastou.
0: Para conter a entrada precoce de crianças e adolescentes no mundo do trabalho, os participantes da reunião defenderam a articulação dos órgãos públicos e o envolvimento da sociedade. O Fórum de Erradicação e Combate ao Trabalho Infantil sugere que os municípios firmem um pacto contra esse problema. Como afirma a coordenadora da entidade, Elvira Cozendei.
2: A gente propôs novamente o pacto para todos os prefeitos, só que dessa vez a gente chamou uma reunião lá no Ministério do Trabalho, entregou o pacto aos representantes do município, pediu para eles lerem, estudarem, analisarem e convencerem os prefeitos a assinarem esse pacto.
0: Já a deputada Ana Paula Siqueira, do PT, uma das parlamentares que pediram a realização da audiência, defende que o Plano Estadual contra o Trabalho Infantil seja atualizado.
3: Nós precisamos com urgência de um novo plano estadual de prevenção e erradicação ao trabalho infantil e proteção ao adolescente trabalhador. O plano que existe hoje é tão antigo que já está defasado, já perdeu a sua vigência.
0: Além do debate, a preocupação do legislativo com o tema já resultou na aprovação de leis de proteção às crianças, como a política estadual da primeira infância.
4: Só lembrando que o conteúdo completo dessa audiência está disponível através do nosso portal almg.gov.br. Da Assembleia Legislativa em Belo Horizonte, para a Rádio Morro Grande FM 87,9, no município de Barão de Cocais, Carlos Salomé. Próximas notícias da Assembleia amanhã, neste mesmo horário. Continue curtindo o programa Manhã Sertaneja com Oredi dos Anjos. Tenham todos um excelente segunda-feira, um abraço e até amanhã.
5: Oredi,
4: um abraço para você, semana de vitórias e tenha um excelente dia, viu?
6: Isso, um ótimo começo de semana para você e toda a equipe aí.
4: Obrigado, até mais.
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2: Agora 9h41, bom dia!
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7: Muito bem, agora são 9 horas e 53 minutos, né? Tá aí a hora certa para você, 9h53.

agora são 9h58, finalzinho do nosso Manhã Sertanejo, da segunda onda. Eu vou ficando por aqui, mas continue ligado, nós temos uma programação toda especial para você. E para você que nos deu a honra da audiência, o nosso abraço, o nosso bom dia, uma ótima segunda-feira, um ótimo final de semana. Fiquem com Deus, porque eu vou com Deus também. E até lá.

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0: 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Agora 10h32.
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1: Gustavo Lima e Henrique Diego.
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1: Bate na palma da mão.

0: O nome dele é o Chino Avião. 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
1: Obrigado, São Paulo. Natanzinho. Enchente de avião. Manda eu. E aí, quem manda? Quem manda é você.
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1: Muito bem, voltamos, foi rápido, hein?
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1: O seu programa de muita música boa, cá entre nós, hein? Vamos trazer sucesso, música boa, sempre na melhor programação. Fala sério, Calango Aceso e Adriana Moral. Enraizado.

0: Josi Mariano,
1: Diego Vitor Hugo.
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0: Rede Curtida, Easy Singularidade aqui no meu, no seu, no nosso programa Planeta Hits. Na melhor sintonia, sem sombra de dúvida. E você, tá participando? Eu tô vendo aqui. Vai lá, manda aí, ó. 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
1: Hits. Com o Grande FM, agora 12:40. Boa tarde.

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7: Morro Grande FM, meio-dia e 44, na melhor.
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0: problema.
1: Justin Cowgirl, é sucesso, música boa, na melhor. Essa segunda-feira já se foi, né? Segunda-feira, dia 13 de julho, Dia Mundial do Rock e do Estatuto da Criança e do Adolescente. Até amanhã, terça.
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1: 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Foi.
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4: Com o Grande FM, agora 1:09. Boa tarde.
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11: Agora 1h14. Boa tarde!
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8: Muito bem, senhoras e senhores, e a partir de agora começando para você mais uma edição do nosso Top Play. Por aqui o Giovanni Santos, agradecendo o carinho da sua audiência e da sua companhia. A partir de agora, vários estilos musicais para alegrar a vida da gente. E também teremos saudades aqui em duas edições do Baú. Esse é o Top Play, tá no ar, a gente começa com o som de Jones and I.
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1: Bichote aqui no Top Play, Encontro de Erros, Anitta, Nelly, Meu Mel, Michel Teló, quem falou mentiu, e também tivemos aí John Zendai com Dance Monkey, abrindo nosso Top Play de hoje.
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3: O Grande FM, 1:27, boa tarde!
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6: Por aqui sempre agradecendo você que está aí viajando, vai estar curtindo a gente pelo rádio ou pelo nosso aplicativo. Aquele alô, carinho, gostoso, abraço todo especial para você que está sintonizando o Top Play com a gente. Agora tem Lady Gaga.
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0: Ivete Sangalo, participação Wesley Safadão à vontade, Gustavo Lima também aqui no Top Play, com o Perrengue, JPS, participação do Projota, Bom Dia Pra Não Esquecer, e Lady Gaga cantou pra gente, You and I. Daqui a pouquinho tem a primeira edição do baú, vamos recordar por aqui.
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4: Já estamos de volta. Pode aumentar o volume. Recordando ele que marcou muito na década de 90. Com belíssimas canções, belíssimas baladas e agitos. Jabu Yung.

0: She's Beautiful foi a primeira edição do baú, bacana demais, hein, dos anos 90. Recordamos por aqui o som de W.
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0: Luísa Sonza Vitão.

0: Marcos e Benuti, arroba aí, exatamente, tivemos aí o som de Luísa Sonza Vitão aqui no nosso Top Play com a música Bomba Relógio.
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2: O Grande FM, na sua sintonia, 14 horas e 2 minutos.
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2: Já estamos de volta por aqui, sempre agradecendo o seu carinho onde quer que você esteja. Aquele abraço super caloroso, bem apertado para você, aqui do nosso programa Top Play. Continuando por aqui, tem um som de Pablo Vittar.

0: Nayara Azevedo no Top Play. Boa Boa, também tivemos a Madonna com Broken, I'm Sorry. E abrindo esse bloco por aqui, o som de Pablo Vittar com Caô.
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3: 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Boa tarde.
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7: Já estamos de volta, agradecendo seu carinho em casa, no carro, no trabalho, pelo rádio, pela internet, onde quer que você esteja. Energia positiva sempre e pela boa companhia que é o Top Play, a gente agradece. E boa música sempre acontece. Agora tem Manu Gavassi.

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1: Ivete Sangalo no Top Play, participação do número Tom Luan Santana, 0 a 10, Nayara Azevedo, Rapariga Digital, Magic Rand, Manu Gavassi, Planos Impossíveis no Top Play.
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3: Morro Grande FM, 2h38, na melhor.
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1: De volta por aqui, hora de matar saudades com mais uma balada dos anos 90. E ele é um dos grandes líderes de vendas dessa época, né? De grandes canções. Justin Underway.

0: Tivemos aí então a segunda e última edição do Baú com John Secada, Just Another Day. Recordamos por aqui.
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0: Agora tem o som de John Mayer.

0: Simone Simaria's 126 Capítulos aqui no Top 3. Também curtimos aí John Legend com a belíssima canção All of Me.
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2: 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Agora 2h51.
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2: Morro Grande FM, 2:56, na sua sintonia.
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5: Chama na hora, menino. Tchau, obrigado.
6: Boa tarde, boa tarde, boa tarde, meu povo querido, meu povo amado, Barão de Cocais. Tarde gostosa de segunda-feira, iniciando mais uma semana com muita paz, saúde, alegria, fé e esperança para vencer os nossos objetivos e atingir os nossos, né, desejos que temos aí, sonhos a serem realizados, é, metas a serem cumpridas. Vamos para mais uma semana, que Deus possa nos abençoar sempre e chegar na sexta-feira, falar obrigado, Senhor. Ô, trem, boa tarde para você que tá no seu trabalho, você que tá em casa, tá chegando agora, tá saindo, você que tá aí, né, tô pegando a garupa aí da sua moto, menino, a carona no seu carro aí. Sejam todos bem-vindos ao programa Arena Sertaneja na Rádio Morro Grande. 13 de julho, rapaz, tá quase chegando as férias da criançada. Trem, vamos embora, meu povo, vamos de música, vamos, Daniel, Quando o Coração se Apaixona. Boa tarde, Barão, chama papai.

0: Tá aí, curtindo aí, Daniel, Quando o Coração se Apaixona. Boa tarde aí, meu amigo Joá, Simone, Sheila, Dimas Mototáxi, Dona Cleni, a mãe do meu amigo Cris do Corte, João Lima, meu amigo Anastácio, que tá aí visitando a nossa cidade. Seja bem-vindo, menino, sinta-se à vontade, viu? Olha, Dona Senhorinha, Tia Joana, aí, menino, a galera da terceira idade, a você que acabou de ligar o rádio, sintonizou na melhor, seja bem-vindo, seja bem-vinda. Vamos embarcar nessa tarde gostosa no mundo sertanejo. Basta você ligar, participar, pedir a sua música. O Arena Sertaneja está no ar. A sua participação é muito importante. Ligue, mande o seu recado. Fala comigo, papai, de Paulo e Paulino. Daqui a pouco, Eduardo Costa. Chama, menino!
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menino, tá aí, Lauana Prado, vontade, olha, tarde gostosa, quem tá de folga aí, claro, tem que dar uma passadinha pra fazer igual a história, abastecer a geladeira, você que tem o seu barzinho, restaurante, lanchonete, trabalha com bebidas, olha, Ponte das Cervejas, você vai encontrar tudo com o menor preço, viu? 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Fala comigo, meu irmão! 15 horas e 24 minutinhos. Ponte das Cervejas. Ô, trem! 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Chega pra cá, embriagados de paixão, Yasmin.

Embriagados de Paixão, Yasmin Menino, agora 15 horas e 27 minutinhos. Boa tarde pra você que tá aí, rapaz, na luta e na labuta, né? Correndo atrás de seus sonhos, é gostoso demais, é satisfatório quando a gente lá na frente analisa. É, rapaz, passei aperto, foi sol, chuva, calor, é, paciência, mas eu consegui, isso é gostoso. Pra você que tá aí apagando velinhas no dia 13 de julho, segundona, menino, olha, dia considerado internacional da preguiça, papai. É, trem, vamos trabalhar, meu povo. Feliz aniversário pra você, que Deus abençoe sua vida, transforma tudo o que você deseja em realidade, viu? Mas lembrando, tudo é no tempo de Deus, nada no nosso. Feliz aniversário, meu querido, feliz aniversário, minha querida. Um abraço do locutor estourado, Tarcinho Moreira, chama na bota, papai.

0: Estaca Zero, solto na farra, menina. É segundona gostosa. Quem tá de, em casa aí de férias e de folga, tá aí, tá tranquilo. Tá com o pé pro ar aí, menino. Meu tiozinho aí, ó, tá aí na porta de casa fazendo exame de vista, né? Tá analisando aí o que passa de bom pra lá e pra cá. Ê, trem, não perde um lance, papai. Vou te falar, viu? Meu querido, minha querida. 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

0: Santiago. Nós, Enzo e Henrique, cantamos assim pra essa mulherada difícil.
1: Olha, meninos, nós pensamos de um

tá aí, Enzo, participação Henrique. Enzo Henrique, participação Gustavo, Guilherme e Santiago. Ô, trem, menino. Vou falar, a galera foi no show de Gustavo Lima, top de linha, né? Ô, trem, eu fiquei emborcado dentro de

casa, mano. Que tim, rapaz. Boa tarde aí a cada cantinho que está aí agora com o rádio ligado. Não só em Barão de Cocais, mas sim também a galera que baixou pelo aplicativo no Play Store, menino, para acompanhar a nossa programação. Agradeço a todos, sejam todos bem-vindos. E lembrando que a sua participação é muito importante, viu? Ligue, envie o seu recado, manda a sua mensagem, fala comigo, bebê! Ei, menino, vou falar com você, viu? É, menina, aí como é que faz, hein? Chama, papai. Liga pra cá, 3860-8590 ou pelo WhatsApp do Cowboy, 997519846. Chama, menino, que tem sequência o programa Arena Sertaneja. Ô, potência!

0: Obrigado pela
1: sua.
2: Foi uma honra estar aqui com você.
0: Que é isso, que Deus abençoe você, toda a sua família, o Vitor e a Vitória.
3: Valeu, Edson. Abraço, meu filho, meu irmão.
1: Quem gostou, dá um grito!
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0: Vamos embora, meu povo! Hoje, segunda-feira, dia de relembrar, fazer uma viagem no tempo sem sair do lugar, relembrar bons momentos, momentos inesquecíveis, que na nossa mente só resta saudade, que essa música me faz lembrar. Vamos dele, Gustavo Lima, meu povo! Chama!
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0: estou parabenizando pelo programa Arena Sertaneja. Sucesso, bebê. Um abraço do Gustavo Lima a todos de Barão e toda a região.
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gente tá aí relembrando lá atrás sucessos do Gustavo Lima, que esteve aí presente no Torneio Leiteiro em Santa Bárbara, na cidade vizinha. Alô, Santa Bárbara, alô, Catas Altas. Ei, menino, boa tarde a todos vocês aí, viu? É, Brumal, rapaz, Sumidouro, Cubas, São Bento, rapaz, a galera do Sob Rampa, mano. Ê, Boa Vista, fala comigo, meu povo. 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Gabriel Gava, delicinha, participação Nayara Azevedo. Ô, trem, chama papai!

0: 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Eu trouxe um queijinho lá da Bahia, rapaz, gostoso, queijo cozido, tipo mussarela, rapaz. 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
0: É, menino, quem já experimentou o queijinho, rapaz, é gostoso. Quem experimentou, rapaz, aí, ó, não é mentira não, rapaz, é a realidade. 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Queijinho do Tassinho agora, menino, ô, trem!

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1: Estamos de volta com a Arena Sertaneja, 16 horas e 14 minutinhos. 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

0: 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Olha só, já tem gente aqui, menino. Olha, Tarcísio Moreira, boa tarde. Esse queijo é da onde, meu locutor? Ô, rapaz, é lá de Nanuque, já extremo com o sul da Bahia. Deixa três pra mim, viu? Só me manda seu endereço pra buscar. Sou eu, Juninho do caminhão, que te deu carona. Juninho, meu amigo, pode ficar tranquilo, tá no jeito, viu? É só passar lá em casa e pegar o seu queijinho. Você vai gostar, papai, não só você, mas como todo mundo aí que adora um queijo cozido, tipo mussarela. Trem. 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

Breno e Caio César, dança com duro. Trem, manda um alô aqui, meus parceiros, rapaz. É, João Luiz e Josué, menino. 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Passa lá, menino. Boa tarde aí pra você, meu amigo Orlando. Tá sumindo aí da Sagrada Família, rapaz. Ô, seu Orlando, tamo por cá, menino. 16 horas e 28 minutinhos. Chega pra cá, César Menotti e Fabiano.

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1: Vem comigo assim, ó.

0: Acertei de novo, hein?
1: É por isso que eu digo, falar de mim é fácil, difícil é arrumar o melhor do que eu. 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

0: bar. Ela tá tirando onda.
1: É mesmo?
0: Na minha cara. Que é isso? Vamos tirar onda dela.
2: Chega junto.

0: deixar, né, Sorocaba? 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Eu não vou deixar.
1: Me ajuda aí, pô. 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
1: É com você, Seba.
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querido e minha querida, vou ficando por aqui assim. Terminamos mais uma edição do programa Arena Sertaneja. Obrigado pelo carinho, obrigado pela audiência. E amanhã, com fé em Deus, estaremos de volta. Que Deus possa nos dar uma semana abençoada, com muita fé, força de vontade. Ei, não desanima dos seus sonhos não, viu? Tá quase perto, tá quase lá. Deixe na mão de Deus, que Ele vai resolver tranquilo, viu? Tô ficando por aqui. Um abraço do estouro e até amanhã, se Deus quiser. Com Maria na frente. Tudo passa, menino. Chama, papai. Ó o hino nacional aí, menino.

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4: 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Traga mais cerveja.
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Boa noite, caros ouvintes. Iniciando mais um programa Sintonia da Fé, em nome do Pai, do Filho e do Espírito Santo. Amém. O anjo do Senhor anunciou a Maria, e ela concebeu do Espírito Santo. Ave Maria, cheia de graça, o Senhor é convosco. Bendita sois vós entre as mulheres, bendito é o fruto do vosso ventre, Jesus. Santa Maria, Mãe de Deus, rogai por nós, pecadores, agora e na hora da nossa morte. Amém. Eis aqui a serva do Senhor. Faça-se em mim, segundo a vossa palavra. E o Verbo se fez carne e habitou entre nós. Rogai por nós, Santa Mãe de Deus, para que sejamos dignos das promessas de Cristo. Oremos. Infundi, Senhor, vos rogamos a vossa graça em nossos corações, para que nós, que conhecemos pela anunciação do anjo a encarnação de Jesus Cristo, vosso Filho, por sua paixão e morte na cruz, cheguemos à glória da ressurreição, pelo mesmo Cristo nosso Senhor. Amém. Queridos ouvintes da Rádio Morro Grande FM, é uma grande alegria, né? A gente tá voltando aqui hoje. A rádio teve fora do ar aí, né? Teve uns problemas. Na quarta-feira eu cheguei até a fazer o programa aqui achando que estava sendo transmitido e não estava. Parecia que estava. Mas, com certeza, né? Os ouvintes não estavam ouvindo, mas Deus ouviu todas as orações que eu fiz aqui, eu tenho certeza. E com certeza, eu as graças e as bênçãos que com certeza eu pedi para todos os ouvintes que estavam sintonizados, né? Não tinha porque a rádio estava com problema, mas com certeza Deus atendeu os pedidos e atendeu de acordo com as necessidades de cada pessoa que com certeza gostaria de estar ouvindo o programa. Mas vamos colocar a intenção aí, né, de todos os ouvintes que estão sintonizados conosco aí hoje. Vamos também, quero estar rezando aí por toda a nossa igreja, que seja sempre guiada pela luz do Espírito Santo. Também a novena que está tendo aí, Nossa Senhora Perpétua Socorro, já é o quarto dia. Então, eu quero até rezar aí para o meu companheiro aí, o João, né, que não está podendo vir, porque ele que abre a igreja lá, ele que prepara o som, tudo lá na igreja de Nossa Senhora Perpétua Socorro. Então, eu posso sair daqui para lá, né? E ele não dá, porque ele abre lá mais cedo. Então, rezo por ele, por toda a família dele, por todas as pessoas que ele reza aqui todos os dias. Eu tenho certeza que Deus sabe, Jesus sabe, o nome de cada um, e Nossa Senhora como mãe também sabe. Proteção de toda a minha família, né? Pessoalmente, pedindo aí pela recuperação da saúde da minha cunhada Sueli, que Deus continue abençoando, recuperação da saúde dela. Quero rezar também para agradecer a Deus pela vida também dos aniversariantes, né? Marcela fez aniversário no final de semana, que é a filha de Jorge, né? E o Nicolas, que é o neto de Jorge, também fez aniversário no sábado.

Então, e também o aniversariante de hoje, é muito aniversariante. Hoje a Ariane também está fazendo aniversário hoje, que é filha da minha irmã, Nini. E também o Juninho, filho de Creuza, minha cunhada também, né? Está fazendo aniversário hoje. E o William também, meu compadre lá, meu cunhado, né? Marinini, a filha faz aniversário hoje, a Ariane faz amanhã. Então, que eu peço aqui, Nossa Senhora, cubra a todos com o manto sagrado, Deus dá muitos anos de vida e saúde, derrama muitas graças, muitas bênçãos na vida de todos eles e de todos os aniversariantes aí. Também vou colocar a intenção de Alisson, família dele, de Neia, família. É só para... para dona Laci, que é vizinha lá da minha irmã, e toda a família. Badu e toda a família da Maria Perpétua. Também para Zacarias, a família dele, Adélio José, a família. Zezinho Petronilha, a família. E Poliana, e família. E Oliveira, e família também, né? Que Deus não perde nosso programa. Que Deus abençoe a todos. Exatamente para dona Eva e São Vicente, família, Mário Pamonhada e a família, Zé Maria e todo Figueroa, mas especialmente ele reza para a filha dele, né, a Ludmila. Agradeço a Deus aí, né, que estava tá internada, mas que a grande revolução que deu, a melhora dela, né? Então que Nossa Senhora cuba com o manto sagrado, interceda a Deus por ela, e que Deus abençoe, né? Todos os medicamentos dela, para fazer os efeitos necessários no organismo dela, cortar os efeitos colaterais. Ilumina também e abençoe os médicos também que estão cuidando dela lá, os enfermeiros, todas as pessoas. Ela põe Emílio também, né? Emílio que está com ela lá, o marido, está lá acompanhando ela também, o nosso companheiro aqui da rádio. E reza aí por todos os nossos irmãos aqui da rádio também, né? Vamos rezar também para Panterinha e Panterão aqui da Lagoa e a família. Dona Bibi, lá da Boa Esperança e a família. Reza para Eliana também, Rocha, né, Eliana, Parcela e toda a família. E na Boa Esperança, não pode esquecer de Alisson, Larissa Heitor, Zé de Lia e a família, Toninho Realino e a família, Duca Malaquia e a família, Maria Joana e família, Wanda e família, Jesus e toda a família, nosso amigo de Quiri também, que é vizinho do Jesus lá, né, a família dele. E também o Luca Miguelzinho também. Todo esse povo aí. E dona... rezar pra senhorinha aqui da Lagoa e a família dela. Dona Antônia, irmã dela no Mirante, toda a família. Aqui na Lagoa também, a gente não pode esquecer, né, de rezar pro Marcelo e a família, Marcinha e a família, né, teu tizio. Só dizia que é o pai deles, né? Toda a família, todo esse povo que está sempre sintonizado conosco aí, né? Exatamente para Dona Marinha e seu Joaquim, lá no Castro. E toda a família, não perde o nosso programa. No Castro também, né, reza para as pessoas que João reza aqui também direto, né? Para o Expedito, Borracheiro, nosso amigo lá e a família dele. Para Gleice também, que é nossa irmã de caminhada, né? Para ela, mas Luiz lá e toda a família também. Todo esse povo aí. Vou rezar também para Lourenço e Mariana, que era vizinho de Dona Marinha no Socorro. E toda a família, Dom Geraldo. Reza para Zé Antônio também, de toda a família. Zé Antônio agora está lá só, né? Paricano netinho lá. Que Deus abençoe, ilumina, né? Da saúde, boa sorte. Abençoe toda a família. Rezar para Ruth e a família dela, o João Anésio Henrique, né? João Parafuso e a família. Rezar especialmente pela saúde dele, né? Rezar por genro dele também, Tunico. Tunico também, o genro dele também, na medida possível, também escuta nosso programa. Dizer que também gosta de estar ouvindo. Então, que Deus proteja, abençoe ele, toda a família dele. Dona Delsmira e a família, né? Ela, Marisa Holange, não perde nosso programa lá no São Benito.

Benedito, foi vizinho nosso. Agora reza por Deus desse povo de São Benedito aí também, né? O Marcelo, lá pertinho da igreja, nosso São Benedito, nosso amigo, o Hilton, família deles. É o Márcia, a família. Todo esse povo aí. Santos. Vamos rezar também para Santos e a família dele, né? Para ele, Ângela, né? E toda a família. A filha lá no Santo Antônio não perde nosso programa. Flávia também, e a neta Caroline. O Genro Anísio, reza para Divané também, toda a família. E Devaldo, irmão dele também, está sempre sintonizado conosco. Devaldo, agora eu estou vendo, é quase todo dia, que até gosta de, também de acompanhar a novena, nosso Pepe Socorro. Hoje é o quarto dia já. Que Deus proteja, abençoe, o Espírito Santo continue iluminando, né? Que tudo corra conforme a vontade de Deus. E rezar também para Vinícius e Maria das Graças e a família deles que não perde nosso programa, o tio Valdir. Eu. Valdir também está lá todo dia na novena. Que Deus abençoe também, né? E Mário e a tia Luzia estão sempre sintonizados conosco. Que Deus abençoe a todos. E rezar também para o José Maria e Dona Maria, que é parente deles também, mora lá no Garcia. Estão sempre sintonizados conosco lá também. Que Deus proteja e abençoe, né? A Dona Maria, que é prima de Falecido Zé das Graças. Mas que Deus abençoe todos os povos aí. Vamos rezar também para Elisângela e toda a família também. Está sempre sintonizado conosco. Dolor do Garcia, a família. Danaides, lá de São José e a família. São José, não pode esquecer também de Hernando, que está sempre sintonizado conosco. O André também não perde o nosso programa. E toda a família Nascimento, né, que é a família do meu genro de Breno. E pessoal aí do Progresso também, pessoal da Nacional, Roger da Oficina de Moto aí no Progresso, não perde o nosso programa. Está sempre sintonizado conosco lá. Deus abençoe ele, a família, os clientes, também o Luiz Araújo, que é vizinho de lá, Tahira também mora lá em frente. Né, que Deus abençoe todo esse povo aí. Luizinho Petitio lembrou mal. Ele, Dom Marido, Dom Josino, está sempre sintonizado conosco. E rezar por todo esse povo Brumal aí, né? Tem o Carlinhos, Rafael, Tininho, Ailton, Tampinha, todo esse povo aí. Deus abençoe a todos. Santo Zéário do Capixeiroso e a família dele. Dom Marido Peneném e a família. João e José Silva, do caminho que trabalha no, na prefeitura. Né? O João eu vi ele ontem aqui. Que Deus proteja e abençoe ele e a família dele. Ontem não é hoje que eu vi ele, eu vim fazer a recomendação aqui, tá? Ele estava ali. Então eu quero aproveitar, né, falando em recomendação, rezar aí para a família do Geraldo, né, que foi sepultado hoje, 9 horas da manhã. Então a gente pede a Deus, né, para dar consolo, dar força para a família, a falta que fica, preenche com o seu amor, com sua presença e com a sua paz. E que a cura do nosso irmão Geraldo lá no teu reino. Né, eu achei bonito porque diz que a família é toda evangélica, mas como ele é católico, eles pediu para fazer encomendação. Então, isso é respeito, isso é amor, eu acho bonitíssimo. Que eu já vi muito caso de pessoa, que a vez que é católico, participante ali, estava ali comungando, participando das missas, né? E às vezes a pessoa, quando morre, os leva para a igreja evangélica, não deixa nem fazer oração lá, né? Mas isso eu achei muito bonito, que chamou, tinha um irmão dele que disse que já tinha feito, né, as orações lá no culto, lá no, na igreja deles lá, mas falou com a mim que era para fazer, que já que tinha chamado, que era para fazer, né? Então, mas eu só acho bonito isso, porque é como São Paulo escreveu, nós podemos ter fé a ponto de transportar
transportar montanha, mas se não tiver amor, eu não somos nada.

né? E João falou que quem fala que ama a Deus, se não amar os irmãos, é um mentiroso. Então o amor tem que estar acima até mesmo da nossa fé. Vamos estar rezando. Também para Daurim, lá na chácara, e a família dele. Raimundo Colegão, mas também não perde nosso programa. Nossa irmã de caminhada, José Tarcísio, e a família dele. Tem outro Raimundo lá também, que João reza pelo aqui direto, a baia, caminhão, né? Rezar para ele também. O Jorge da Abelha também, família dele. E o Fernando e toda a família de Ronaldo também. Que Deus proteja e abençoe todos eles. Todo esse povo aí, né? Na chácara aí tem a Oredi também, tem a família do Itabira. Que Deus abençoe, que ele está sempre sintonizado conosco. Que Deus abençoe a todos. Vou estar rezando também para Geraldinho Maneném, lá na Praça Rondão Pacheco, família. Pedro Henrique, Eni e família. Rezo também que Deus continue abençoando, recuperação da saúde do Zé, né? Eu falei que um dia, eu fiquei satisfeito, um dia que eu vi ele chegando lá no jubileu de São João. Depois do bom tempo que teve até internado, mas que Deus abençoe, né? Continue abençoando a recuperação dele. Rezar para toda a família dele, né? Que um monte de gente mora aí no Santo Antônio aí. Estão sempre sintonizados conosco lá. Mas no Santo Antônio também a gente não pode esquecer de rezar para Amaro, né? Irmã Geralda e a família dele, Dona Martinha, André e toda a família, família de Comadre Helena, Piedade, Irmã Geralda também, está sempre sintonizado conosco, todo esse povo aí. Mas dá para Laís e a família dela também, ela, mais Robinho, o filho, né? O pai, mais a mãe, os tios, Deus abençoe a todos. Sebastião de Moraes, ele e Dona Laura não perdem nosso programa, os irmãos dele também. O Zé falou que está sempre sintonizado conosco, que Deus abençoe a todos. Nosso amigo Zé Niceto e a família dele. Aproveito o grande manda abraço lá para os netos dele também, né? Os que gostam de estar escutando nosso programa, que Deus abençoe todos. Toninho, toda a família, Dona Ana. Vamos rezar para Chico Branco é irmão, Dona Ana, né? Que Deus proteja, abençoe ele e a família dele. Anésia e a família. Arlindo, filho Francisco Rojaí e família. Rezar também para Antônio Batista, pela saúde dele, por toda a família dele. Para Jorginho e toda a família Marisa Antonina, lá no Irmãos Aleme, está sempre sintonizado conosco. A família de Francisco Zeguez lá também. Não pode esquecer também Totó, irmão Francisco Tadeu. Nosso amigo lá que não perde nosso programa, o Hélio também. E por toda a família do Zilelo, até a Vijades, falei agora, né? Que lá ia trabalhar, esperando o ônibus. Então que Deus proteja ele, os companheiros dele também, lá no serviço também, né? Também, meus irmãos, além não pode esquecer, né? Do meu concunhado, de toda a família dos Zilelas, e pro meu concunhado de Chumbim, minha cunhada Creuza, mas hoje especialmente para Juninho, né, que fez aniversário, né, que Deus dê muitos anos de vida e saúde, Deus derrama graça e bênção na vida dele. Também, vamos rezar para Jorge, da Prefeitura, trabalha vigilante da Prefeitura, para ele, os exércitos Aparecido e a família dele. Os irmãos além também, né? A Eunice não perde nosso programa, e família também do seu Sebastião. E vai dar uma Madalena também, e a família está sempre sintonizada conosco. O Tarcílio, lá de Três Moinhos. Ele, o Zé, irmão dele, o Zé vizinho de lá, de os dois não perdem nosso programa lá. Que Deus abençoe todos, né? Cunhado de Hernando. Que Deus proteja e abençoe os companheiros aí e a família desse. Dona Edna, com a maestra Holanda e a família, sua Lipe, lá de Santa Cruz e a família, a Dê e toda a família de São Antônio Adão e Dona Bertina. Para Juninho Mequilo, para ele e toda a família, especialmente também pela saúde da esposa dele, que Deus continue abençoando. Vamos rezar para Aparecida, de Dona Alix Oliveira e a família, está sempre sintonizado conosco, com o netinho lá também, o Miguelzinho.

Que Deus proteja e abençoe. Zé Paulo e Geralda também, né? Não perde o nosso programa. Rezar para ela e toda a família, né? A irmã Sueli também, mas cunhada Edmar, para Maria também, dona Nadina, que é a mãe do Cláudio, nosso amigo também de caminhada, para ela também, toda a família, seu Sebastião também está sempre tonizado conosco lá. E o sogro de Cláudio também, Vanderlei, e a sogra das Graças também, estão sempre tonizados conosco lá, que Deus a proteja e abençoe a todos. É lá para Chiquito, irmão de Dezinho e a família dele. Para Cidinha e toda a família. O Jorge, irmão dela, também não perde o nosso programa, né? Nos ajuda aqui até com livro aqui, né? Todo ano. Mas que Deus proteja e abençoe ele e a família dele, a recompensa. É lá também para Luciano. Luciano é lá da loja Santa Terezinha, artigos religiosos. Não perde o nosso programa também. É sobrinho do meu cunhado Gentil, né? Que Deus proteja, abençoe, né? Reza pra Gentil lá também, né? Toda a nossa família lá, que Deus abençoe a todos. E todos os ouvintes aí, que a gente pede a Deus aí, né? Que vai iluminando, que Nossa Senhora interceda. Como ela fez nas bodas de Caná da Galileia, que assim como não faltou o vinho da alegria naquela festa em Caná, não falte nada também na nossa vida, na nossa família, mas não falte principalmente a fé, a presença de Jesus e o amor de Maria. Nossa Senhora nos ensina, nos ajude a fazer tudo o que Jesus nos disse. Colocar a intenção também aí, né, além do nosso querido padre Bruno, o diácono Apolinário, o vigário, né, padre Rosenberg, a gente reza também aí por todo seminarista, o Jonathan lá, filho do nosso amigo Lino, o Danilo, o Vitor, o Diego, reza aí por todos os padres aí, não só os que nasceram aqui em Barão, né, mas todos aqueles que já passaram por aqui, por todo o clero, né, por todos os padres, principalmente aí, vão rezar também para Edgar também, né, que mês que vem agora, ele já recebe, né, já recebeu a primeira ordem do diácono, né, transitória, mas agora ele já vai receber mês que vem, de sacerdotal, né, que então que o Espírito Santo ilumine, abençoe, continue fortalecendo ele aí, e por toda a família dele também, e por todos os seminaristas e padres, que é muitos padres que vão, muitos diáconos que vão receber ordenação sacerdotal mês que vem, né? Então, a gente reza por todos. E o evangelho que nós vamos estar refletindo hoje está em Mateus, capítulo 10, versículo 34 e 11, 1. O Senhor esteja conosco, Ele está no meio de nós. Proclamação do Evangelho de Jesus Cristo segundo São Mateus. Glória a vós, Senhor. Naquele tempo, disse Jesus ao seu discípulo: não penseis que vim trazer paz à terra. Não vim trazer a paz, mas sim a espada. De fato, vim separar o filho do seu pai, a filha de sua mãe, a nora de sua sogra, e os inimigos do homem serão seus próprios familiares. Quem ama seu pai ou sua mãe mais do que a mim, não é digno de mim. Quem ama seu filho ou sua filha mais do que a mim, não é digno de mim. Quem não toma sua cruz e não me segue, não é digno de mim. Quem procura conservar a sua vida, vai perdê-la. E quem perder a sua vida, por causa de mim, vai encontrá-la. Quem vos recebe, a mim recebe. E quem me recebe, recebe aquele que me enviou. Quem recebe um profeta por ser profeta, receberá a recompensa de profeta. E quem recebe um justo por ser justo, receberá recompensa.

recompensa de justo. Quem der, ainda que seja apenas um copo de água fresca a um desses pequeninos, por ser meus discípulos, em verdade eu vos digo, não perderá a sua recompensa. Quando Jesus acabou de dar essas instruções aos 12 discípulos, partiu daí, a fim de ensinar e pregar na cidade deles. Palavra da salvação. Glória a vós, Senhor. Que as palavras do Santo Evangelho nos purifique de nossas faltas. Amém. Caríssimos irmãos e irmãs, vivendo esse tempo comum, né? Já estamos aí na 15ª semana do tempo comum. E tempo comum é tempo da gente vivendo, falando da vida pública de Jesus, da gente ir acolhendo os seus ensinamentos e pedindo a Deus para nos colocar em prática a nossa vida, né? Mas o ensinamento de Jesus, as suas palavras, às vezes assusta, né? Como nesse evangelho de hoje. Mas por isso que a gente tem que pedir muita luz do Espírito Santo, não querer levar as coisas no pé da letra, entender por que que Jesus falou aquilo. Como nós vimos hoje falando essa declaração de Jesus: não penseis que vim trazer paz à terra. Não vim trazer paz, mas sim a espada. Zoa estranha para quem o reconhece como mestre da bondade. Qual o sentido dessas palavras que podem lembrar violência? Porque a opção pelo reino ou a sua rejeição estabelece uma ruptura entre as pessoas. Quem escolhe o amor jamais compactuará com quem se deixa levar pelo egoísmo. Quem busca ser justo no trato com o irmão não pode se espelhar no modo de proceder dos injustos. Quem fala sempre a verdade e é transparente sente-se mal na companhia dos falsos e dos mentirosos. É como se uma espada o separasse. A convivência, a paz entre eles fica impossibilitada por trilhares caminhos tão diversos. O modo de agir do discípulo do reino não pode dar margem para confundi-lo com o agir dos inimigos de Deus. E nós precisamos ter muito cuidado para não, para querer ficar em paz com todo mundo, para querer agradar os outros, a gente fazer as coisas que desagradam a Deus. Então a gente tem que ter cuidado com isso, pedir muito discernimento, pedir a Deus força, porque Jesus fala aqui, né, que onde ele fala aqui sobre que veio trazer foi a divisão. É claro que Jesus não quer isso, que Jesus, ele mesmo falou que veio foi para reunir o povo de Deus disperso. Mas é porque muitas vezes acontece, igual falou nessa parte aqui da reflexão, né? Que numa pessoa não concordar com as coisas erradas dos outros, às vezes causa conflito. Muitas vezes não é compreendido, até mesmo na família. Mas é claro que Jesus não quer separar a família, que aqui dá a impressão, né? Como é que a gente assusta na hora que fala, né? Que veio para dividir, né? Separar o filho do pai, a filha da mãe, a nora da sogra. E os inimigos serão os próprios familiares. Às vezes acontece que a pessoa não compreender, não aceitar. Então, o jeito da pessoa proceder. Então a gente precisa, claro que a gente não pode ceder e fazer o mal.

Então o mal, o bem tem sempre tem que prevalecer. O mal tem que ser banido da nossa vida. Então Jesus quer dizer que não é para a gente não amar a nossa família. É porque é para nós amar a família em Jesus Cristo, não no lugar de Jesus Cristo. Porque se nós colocar família, trabalho, qualquer coisa no lugar de Jesus, com certeza nós vamos ter uma família maravilhosa, nós vamos ter um trabalho muito bom, nós vamos ter poder, vamos ter muito dinheiro, bens materiais, mas a pessoa vai continuar sentindo um vazio, porque nada preenche o lugar de Jesus Cristo. Como disse o padre Alessandro, né? O que que eu sou sem Jesus? Nada, nada, nada. Então é por isso que Jesus fala, é porque é para a gente não colocar nada acima dele, nem mesmo a família. Porque ele tem que estar em primeiro lugar. É como ele mesmo falou: busca o reino do céu, que tudo vos será dado por acréscimo. E ele falou que quem deixa, né? Quem deixa o pai, a mãe, os trabalhos, né? Família, o trabalho, por causa dele vai ganhar 100 vezes mais aqui já nessa terra. Mas ele fala com perseguições, então é justamente por isso. Muitas vezes a pessoa é perseguida, muitas vezes não é compreendido, né? Que muitas vezes a pessoa tem que deixar, vai deixar a família para vir aqui fazer um programa na rádio, para ir para uma celebração. E muitas vezes a família vê, não compreende. Então a gente tem que deixar, às vezes, muita coisa, mas não é para ninguém abandonar a família. Porque Deus valorizou tanto a família que o único mandamento dele que vem com promessa é justamente o referente à família, que ele fala: ame seu pai e sua mãe para que tudo corra bem para você na terra e você prolongar os seus dias também na terra. Então, é uma promessa até que ele fez. E se caso Jesus fosse contra a gente amar a família, amar o próximo, igual ele mesmo falou, né? Mas amar como ele amou, né? E fala, ele mesmo falou: todos vão saber que vocês são meus discípulos se amar uns aos outros como eu vos amei. E a gente vê aqui que fala aqui nesse mesmo evangelho de hoje, né? Que se a gente der, ainda que seja apenas um copo de água fresca a um dos pequeninos, por ser discípulo dele, não ficará sem a recompensa. Quer dizer, que tudo que a gente fizer de bom, ele mesmo fala nesse evangelho, não fica sem recompensa. A gente tem a recompensa do céu. Então, a gente não pode fazer nada por interesse. A gente tem que fazer por amor. Porque, igual São João falou, né? Se você fala que ama a Deus, mas você não ama seu irmão, você é um mentiroso. Porque não pode amar a Deus se não amar o próximo. Porque se a gente pôr Jesus Cristo acima de tudo, a gente pondo Deus acima, com certeza nós vamos amar a nossa família com Deus, porque a família sem Deus não é nada, os nossos trabalhos também não é. Então nada nesse mundo sem Deus não vai para frente. Então vamos pedir que o Espírito Santo nos ilumine, que a gente possa cada vez melhor compreender a palavra de Deus e principalmente a colocar em prática na nossa vida. Que nós possamos amar nossa família com o amor de Jesus, que é a Sagrada de Família de Nazaré, né? Jesus gostou tanto de uma família que quis ter uma. E quis nascer numa família. Ele podia ter descido do céu da mesma forma que ele subiu, mas quis nascer nenhuma, para servir de exemplo. Então a gente pede a Deus que nos ilumine, que fortaleça, para que todas as mães sigam os exemplos de Nossa Senhora, seja como Maria,

todos os pais, seja justo como São José e todos os filhos sejam como Jesus de Nazaré. Louvado seja nosso Senhor Jesus Cristo, para sempre seja louvado. 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A música aí agora, por todos os ouvintes que estão sintonizados conosco, né? Essa música do Padre Alessandro, que vem falando justamente isso. Nós não somos nada sem Jesus.

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Não esquecendo aí, a novena do Pepe Socorro. Já é o quarto dia já. Né? Estão rezando o terço lá mais cedo. E 19h30 a celebração.

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Vamos agora aí, né? Um pouquinho da história aqui do santo que nós fazemos, que celebra hoje memória facultativa, né, de Santo Henrique II. Então vamos aqui um pouco da história dele. As pegadas do rei santo. Os reis gostaram.

gostavam de fazer caçadas. E os santos também. O Henrique II, o santo imperador da Alemanha, foi caçar um dia com os seus homens, talvez atraído por uma caça mais gorda. Separou-se dos companheiros, enveredou por atalhos novos. Um deles o acompanhava. Perderam-se no amaranhado da floresta. Era tempo de frio e de neve. Caminharam horas e horas sobre a neve espessa que cobria a região, tentando inutilmente reencontrar o caminho. O pajé, sem forças para continuar, se queixava. Meu senhor, não posso mais. O frio está gelando meus pés. Vamos parar um pouco. Mas Henrique, ciente de que o frio imenso, intenso, poderia regelar seu corpo, se parassem, disse: coragem, meu irmão, siga atrás de mim, colocando seus pés em minhas pegadas. O pajé seguiu o conselho. Sentiu então um calor agradável, uma força estranha que se desprendia das pegadas do santo, invadindo todo o seu corpo. Assim, fortificado e aquecido, caminhou longo tempo atrás do imperador, sem mais sentir o cansaço e o frio. As primeiras luzes do dia encontraram finalmente o caminho para casa. Palavra de Deus. Irmão, sede meus imitadores e olhai atentamente para os que vivem segundo o exemplo que nós vos damos. Porque há muitos por aí de quem repetidas vezes vos tenho falado, e agora o digo chorando, que se portam como inimigos da cruz de Cristo. Seu destino é a perdição, seu Deus é o ventre. Só tem prazer no que é terreno. Nós, porém, somos cidadãos do céu. É de lá que esperamos ansiosamente o Salvador. Está em Filipenses 3, 17 a 20. Palavra para a vida. Se seguirmos as pegadas de Cristo e dos santos, sentiremos o mesmo ardor e entusiasmo. Santo Henrique II, Imperador, 973 a 1024. Eu estava vendo essa história, está lembrando a história que eu ouvi uma vez de um santo, que disse que teve um sonho, o povo caminhando para o céu, aquela multidão de gente. Ali diz que o caminho não era fácil, não. Tinha muito pedregoso, espinhos. Aí, muitos desistiam ali pelos caminhos. Muitos desanimavam. Outros pegavam os atalhos que via que esse caminho limpinho, aquelas estradas limpas, como Jesus mesmo falou, o caminho da perdição, ele é atraente. E diz que muitos entravam por esse caminho, chegavam na frente e percebiam um abismo muito grande. Alguns voltavam atrás e retomavam o caminho, mas outros caíam nesse abismo e não tinha como sair. Mas diz que o povo, observando, diz que foi vendo que tinha uma senhora, já ia um jovem na frente e uma senhora acompanhando ele. E chegaram no céu e disse que essa senhora começou a gritar, era Nossa Senhora que estava lá. E ela começou a gritar: meus filhos, não desanima não. É só vocês pisarem onde é que ele pisou. Segue as pegadas dele, pisa onde é que ele pisou. Porque onde que ele pisou já não tem mais espinhos e não tem mais nenhuma pedra, nenhum obstáculo. E diz que é assim que foi chegando, né, muitos santos, seguindo a mãe do bom conselho, que é Nossa Senhora, que ela falou que é só seguir as pegadas de Jesus Cristo. Quer dizer, se nós pisar onde é que Jesus pisou, todo lugar que eu for,

Eu pensar comigo, será que Jesus pisaria nesse lugar? Será que Jesus ia para esse lugar, se eu estivesse num lugar aí, para levar uma conversa fiada, uma fofoca? Será que se eu pensasse, será que Jesus ia andar, ia pisar para ir lá fazer isso? Então tudo, se eu pôr Jesus Cristo e refletir e pensar, seguindo as pegadas dele, com certeza a gente salva, né? Porque foi assim que muitos santos chegou. Santo não é esse que é o caminho. O caminho, a verdade e a vida é Jesus Cristo. Mas isso é como se fosse uma seta mostrando para nós o caminho. Bom, Grande FM, 18 horas e 45 minutos, programa Sintonia da Fé. Entenderam o pedido do Hernando aqui, ó, ele está pedindo, mandando um abraço para todos os ouvintes da rádio São José Operário de Barão de Cocais. Então, ele pede para mandar um abraço para todos eles que estão também programa ao vivo, né? Ele transmite o nosso programa lá. Então ele transmite relacionamento do nosso programa na Rádio São José, né? Rádio São José Operário, Barão de Cocais. E ele falou também, né, que o telefone lá, se quiser mandar algum recado, algum pedido de oração, é só mandar o texto lá para ele, lá no 031-999-04-9941. Repetindo, 031-999-04-9941. Ou se não, pedir também, solicitar a Alexa também para tocar a Rádio São José Operário.

Então, um grande abraço lá, né, pro Hernando e para todo o povo aí da Rádio São José aí, que está nos acompanhando através da Rádio São José Operário. Colocando mais uma música aí para todos os ouvintes que estão aí sintonizados conosco. Não esquecendo aí da nossa novena do Pepé Socorro, quarto dia hoje. Reza o terço lá, ali 7 horas, 7 e pouquinho. Mas depois, né, tem a celebração às 19h30. Todos estão convidados. Mas essa música aqui, bem bonita aqui, para todos ouvirem, estão sintonizados conosco aí.

Saíne, que Deus acalma o nosso coração. Morgan de FM, 18 horas e 52 minutos. Programa Sintonia da Fé. Agora nós vamos leitura aqui para a meditação da noite. As horas estão voando, mas dá tempo, né, da gente conseguir passar mais uma música aí. Livre. Um sábio oriental disse que a criança encontra sua mãe quando deixa seu ventre. Ser livre pode comportar um paradoxo. Romper com o cômodo, fácil, aconchegante. O Mestre Jesus desafia-nos a conhecer a verdade para que ela nos liberte. O apóstolo Paulo afirma que Cristo nos libertou para que sejamos realmente livres. No caminho para a liberdade, há um trono enorme que o atravessa. Se você subir ao trono, poderá sentir-se rico, famoso, poderoso, onipotente e sedutor. Mas você só será livre se descer do trono e o destruir completamente. Então, além de livre, você poderá contemplar Deus face a face. Não troque sua liberdade por nenhuma prisão dourada, porque ela é o grande presente que Deus lhe deu. Se ele não tivesse feito você pessoa livre, não poderia ser chamado de Deus. Seria simplesmente um ídolo, ao qual você deveria sacrificar tudo o que possui de mais precioso, a liberdade e a vida. É, às vezes a pessoa acaba ficando preso, né, nas coisas do mundo, e acha que está fazendo vantagem ainda, né? Quando Jesus falou hoje do Evangelho sobre a paz, muitos falam assim, ah, me deixa em paz, acho que ter paz é fazer o que quer. É como se diz, né? Quem faz o que quer, recebe o que não quer. E é como São Paulo falou, tudo pode, só que nem tudo me convém. Então vamos aí, né? Mais uma música, principalmente as pessoas que passam aí, às vezes por alguns momentos difíceis. Mas todos nós passamos de vez em quando. Então mais uma música aí para todos os ouvintes.

No mundo haveis de ter muitas aflições, disse o Senhor, mas coragem, eu venci o mundo. Aflições, tormentos, sofrimento, cruz, todas essas realidades fazem parte do seguimento de Cristo. Quem quer ser meu discípulo, renuncie a si mesmo, tome a sua cruz e venha. O sofrimento faz parte. As angústias próprias dessa vida fazem parte da nossa caminhada com Deus. Mas obrigada, Senhor, porque o Senhor não nos deixa sozinhos. O Senhor não permite, o Senhor não deixa que caminhemos sozinhos em nenhuma das situações que estamos passando. O Senhor se faz presente, porque assim o Senhor prometeu que estaria conosco todos os dias até o fim dos tempos. São palavras bíblicas, são passagens, é a Tua palavra, Senhor, que agora entra de cheio na nossa realidade, no real.

0: nosso viver. E nós te louvamos pela tua presença real, Senhor, em cada uma dessas situações. De doença, de traição, de humilhação, de tormentas, de tragédias, de perdas. O Senhor está conosco. Ainda que venha a noite traiçoeira, a noite escura, os vales tenebrosos, os vales de lágrimas, o Senhor está comigo. E me ensina a dar sentido a todo este sofrimento. Não chorar por chorar, sofrer por sofrer, mas ofertar as lágrimas e os sofrimentos, as dores, por aqueles que sofrem muito mais que nós. Mas também para completar em vós, Senhor, todas as dores pelas quais passaste por causa de cada um de nós. Nós queremos aqui, Senhor, oferecer, entregar dores, problemas, sofrimentos e esperar de ti toda a graça, toda a força necessária para superar, suportar e atravessar todo este momento com a tua graça.
1: Isso aí, né? Que Deus nos abençoe e nos ajude a vencer as tentações da vida. Como ele disse, o mundo terá tribulação, mas tenha coragem, eu venci o mundo. Que nós possamos, com ele, enfrentar e vencer todos os momentos difíceis da vida. Então, está na hora da gente encerrar o programa aí, né? Agradeço a todos que estiveram sintonizados conosco. Que Deus abençoe a todos, que todos tenham aí uma noite muito abençoada, né? E até quarta-feira, se Deus quiser.

0: Marcos e Belucci, como um beijo, Henrique e Juliano, romântico, Guilherme, Maiara e Maraísa, Morena de Goiânia, Gustavo Lima, Guilherme, torce o olho e abrindo o programa de hoje, Guilherme Benuto, Chorosa.
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4: Morro Grande FM, boa noite. Agora 7:05.
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5: Estamos de volta agradecendo o carinho. Tem casa, tá descansando, tá curtindo. A gente, por descanso pra você. Tira a base, tem que estar tá trabalhando. Bom trabalho aí, tá bom? Muitas felicidades e realizações. Aqui um Paradão tem Ana Castela.
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0: Maiara e Maraísa, vai lá. Lauana Prado, Me Leva Pra Casa, Os Gritos das Estrelas, aqui no Paradão. Júlio Torres e Yasmin Santos, empatado. E Ana Castela, Tô Voltando. Já já a gente volta por aqui também.
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5: Forro Grande FM na melhor. 7:19. Boa noite.
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0: Obrigado pelo seu carinho, onde quer que você esteja, em casa, no carro, no trabalho, curtindo a gente por aqui no nosso Paradão. Paradão Sertanejo, de sucesso, de saudade, de tudo que você merece. Agora tem Yasmin Santo e Diego.
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0: Luan Santana aqui no Paradão, Tetanejo com Luísa Sonza, Coração Sucano, Matheus de Cauã, Mari Fernandes, não de Talício, e o Negro Solimões, Gustavo Lima, Fábio do Previsível, Simone Mendes, Me Esquece Poder, por enquanto, né? E Yasmin Santidier, principal pessoas, daqui a pouco a gente volta.
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0: Forro Grande FM, uma boa noite. Agora 7h38.
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2: Boa, olha aí, olha nós aí. Eu sou Gleidson Júnior, com o Paradão Sertanejo. Agradecendo o carinho da sua audiência, da sua companhia, que é sempre muito bom estar com você por aqui. Deus te abençoe. Esse é o nosso programa com a moda sertaneja. Vamos sapecar por aqui, ó. Tem a Alana Macedo.
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0: coisa linda.
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2: Simbora São Paulo, deixa a boca.

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1: 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Taíme Thiago cantou pra gente aqui, ai que dois um busque Gabriel, que ela sofre diferente. Também no Paradão Bruninho e Davi. E essa boca aí com a participação do Luan Santana, Alana Macedo, te superei, participação da Solange Almeida.

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3: 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Morro Grande FM, agora 7h51. Boa noite.
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5: Pelo radinho, ouvindo a gente pela internet, obrigado pelo carinho, pela sua companhia aqui com o nosso Paradão. É muito importante que Deus te abençoe hoje, sempre e muito mais. Quem vai cantar pra gente é Edson Hudson.
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0: Gustavo Lima, Zé da Recaída, Guilherme Benuto, Meus Vícios, Cristiano Rafael de Paulo e Paulinho, Coração Bloqueado, Cristiano Araújo, né, Meus Bocados, e Edson Yusso, Escândalo de Amor aqui no Paradão.
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1: 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Boa noite.
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3: Estamos de volta, quase finalzinho do programa, viu, gente? Nem para ir embora para sempre, não. A gente tá sempre por aqui nesse mesmo horário, nessa mesma sintonia, trazendo música sertaneja de todos os ritmos para você, aqui no Paradão. Quem canta é Jades e Jadson.
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0: Raul e Guilherme, Marília Mendonça, a última de hoje mal feito. Zezé de Camargo e Luciano também, uma hora e meia. Henrique e Juliano, Pidinha de Balada e Jades e Jadson, Tinha Quinta. Por gente, tô ficando por aqui. Leidson Júnior tá ficando por aqui, mas prometo voltar na próxima edição, nesse mesmo horário, nessa mesma emissora aqui, trazendo o nosso paradão de volta pra você, tá bom? Aquele abraço super especial e até lá.
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5: Morro Grande FM, agora 8:18. Boa noite.

Band FM, agora 8h28. 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

0: Campo Grande FM, agora 8h40.
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3: Em Brasília, 19 horas.
2: Está no ar a Voz do Brasil. As notícias do governo federal que movimentaram o país no dia de hoje.
4: Olá, boa noite.
3: Boa noite para você que nos acompanha em todo o país.
4: Segunda-feira, 13 de julho de 2026.
3: Vamos ao destaque do dia na Voz do Brasil.
4: Aumento da mistura obrigatória de biodiesel começa a ser avaliado pelo Instituto Mauá de Tecnologia.
3: E é apresentada a primeira turbina a gás movida a etanol para a geração de energia elétrica. Luana Karen.
5: A unidade é capaz de gerar 1 megawatt de potência, energia suficiente para abastecer aproximadamente 3.600 residências.
4: Novas regras para a publicidade de bets.
3: Empresas deverão incluir avisos de advertência sobre riscos em jogos de apostas. Graziele Bezerra.
6: A exemplo do que já acontece em propagandas de cigarros, bebidas alcoólicas ou remédios, as campanhas estão obrigadas a alertar sobre os riscos associados a esta prática.
4: Brasil celebra 26 anos do ECA, um marco histórico na transformação e proteção da infância.
3: Sobre o assunto, nós conversamos com Fábio Meirelles, do Ministério dos Direitos Humanos e da Cidadania.
7: Ele fortalece não só o papel da família, da sociedade, do Estado, mas dessa visão de promoção dos direitos de crianças e adolescentes.
4: Hoje na apresentação, eu, Mariana Jungmann e Luciano Seixas.
3: Acompanhe a gente ao vivo, acesse radiogov.ebc.com.br ou o canal Gov na sua TV aberta.
4: Publicidade das casas de apostas online, as chamadas bets, deverá ocorrer, nessa publicidade deverão ocorrer advertências sobre os riscos para os apostadores.
3: As empresas também não poderão usar especialistas e influenciadores em suas publicidades de forma a convencer uma pessoa a apostar.
4: As novas regras começam a vigorar a partir do dia 17 de julho.
6: Pessoas famosas em ambientes festivos fazendo promessas de dinheiro fácil. Técnicas largamente usadas por empresas de apostas para atrair novos jogadores, mas que agora estão proibidas. As chamadas bets, que atuam no ramo de apostas online, estão obrigadas a alertar sobre os riscos associados a esta prática. A exemplo do que já acontece em propagandas de cigarros, bebidas alcoólicas ou remédios, as campanhas deverão exibir advertências, como explica o ministro da Fazenda, Dario Durigan.
8: Primeiro, apostar faz você perder dinheiro. A segunda, apostar pode causar dependência. E a terceira, aposta não é investimento, sempre seguido da chamada que é Ministério da Fazenda adverte, para que as pessoas tenham essa informação vinda de uma fonte oficial, depois de apurados os efeitos dos jogos nas famílias brasileiras.
6: As campanhas também não poderão utilizar influenciadores digitais ou comentaristas esportivos para induzir o público a apostar ou apresentar apostas como forma de investimento ou ganho fácil de dinheiro. O ministro da Fazenda também alertou para a tolerância zero com empresas ilegais.
8: Bet ilegal em nenhuma medida está autorizada. E nem os publicitários, os veículos de comunicação estão autorizados a fazer, ao contrário, estão proibidos de veicular qualquer publicidade envolvendo empresa não autorizada a operar no mercado.
6: A advogada Juliana Prates perdeu o irmão há 6 meses para o vício em jogos online. Para ela, qualquer tipo de propaganda de plataformas de apostas deveria ser proibido.